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12: De volta ao vivo com o nosso By Night. Eu, Sandra de Carlo, te acompanho até a meia-noite. Por aqui tem Rio Lewis and the News. Sempre com você. Trazendo aqui a música que é tema dos geeks, viu? The Power of Love. Ótima noite.

A melhor trilha sonora de São Paulo é aqui, 101.7. Por aqui você confere os grandes sucessos internacionais e nacionais, os grandes sucessos e os lançamentos também. E claro que o nosso By Night, que é feito com muito carinho para você, ouvinte, que segue junto com a gente, traz dicas maravilhosas. Ouve só, aclamado cantor e compositor da música brasileira, Jorge Versilo, vem aqui para São Paulo dia 20 de junho, trazendo a parte 2 do projeto que celebra os seus 30 anos de carreira. O espetáculo, batizado de Mais Um Final Feliz, mistura os hits atemporais com canções mais recentes do artista. Bom show, anota aí na sua agenda, será no Espaço Unimed. E os ingressos estão à venda na plataforma

0: Grandes sucessos internacionais e nacionais marcando presença aqui na nossa noite.
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Leitura de Céu Azul com Zeca Baleiro. Por falar em brasilidade, ouve só. A eterna rainha do rock, Rita Lee, será tema de mais um espetáculo aqui em São Paulo. A atriz Lilia Cabral fará o papel da padroeira da liberdade na peça Rita Lee, Balada da Louca. A trama é baseada no livro Outra Autobiografia, segunda publicação, viu, da cantora sobre a própria vida. O texto enfocou os últimos anos da artista, relatando o período da pandemia de Covid-19 e também o impacto do diagnóstico de câncer de pulmão. As sessões são de 22 de maio até o dia 28 de junho, é no Teatro FAAP. Aproveite!

0: Os grandes sucessos internacionais e nacionais, a melhor trilha sonora de São Paulo é aqui, 101.7. Lembrando que você pode baixar o nosso app e aí você leva a Alfa onde você estiver. Corre agora na Apple Store ou Play Store. Por aqui eu, Sandra de Carlo, te acompanho. Vamos seguir até a meia-noite com muita música e muitas dicas no nosso By Night.
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Música de qualidade o tempo todo aqui na nossa programação, os grandes sucessos internacionais e nacionais. Ouve só, o Farol Santander segue com a exposição Portais, da artista Nina Pandolfo. A amostra ocupa 2 andares do prédio, com pinturas, esculturas e também instalações interativas, que convidam o público a uma experiência sensorial. A proposta é explorar a ideia de portais como símbolos de transformação, conectando memórias, imaginação e também diferentes dimensões da experiência humana. Entre os destaques está uma grande instalação central em forma de árvore imaginária, além de ambientes imersivos e também obras com as icônicas personagens da artista. O Farol Santander funciona de terça a domingo, das 9 da manhã até às 8 da noite.

0: Som gostoso embalando aqui a nossa noite, o nosso By Night. É sempre um prazer ter você aqui na Alfa. Eu, Sandra de Carlos, sigo com você até a meia-noite, trazendo uma super trilha sonora, grandes dicas de cultura e lazer, claro, aqui no nosso By Night e a sua boa companhia. Aliás, uma ótima noite pra você.
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Música boa aqui no nosso By Night. Ouve só, a Caixa Cultural São Paulo recebe o espetáculo Tuio Canta Milton Nascimento, entre os dias 21 e 24 de maio. O tributo homenageia a obra de Milton Nascimento, um dos maiores nomes da música brasileira. No palco, o trio Tuio apresenta novas leituras dos clássicos, misturando elementos acústicos, eletrônicos, pop e soul. As apresentações acontecem sempre às 7 da noite, com entrada gratuita. Para mais informações, acesse o site caixacultural.gov.br. 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

0: Fechando muito bem o nosso By Night, é um prazer ter você aqui na Alfa. Eu, Sandra de Carlo, fico por aqui, volto amanhã, 7 horas da noite. E te deixo com muita música na madrugada. É a Alfa e você juntos na noite. Se cuida, até amanhã.
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10: Bom dia, uma excelente manhã de sexta-feira. Para você que ligou o rádio e sintonizou aqui na Alfa FM, tudo bem? Eu sou Vanessa Rabelo, eu já cheguei por aqui, te acompanho a partir de agora e sigo contigo até as 10 horas da manhã desse dia 8 de maio, que o sol ainda não apareceu aqui na Paulista, os termômetros já registram 21 graus, a máxima hoje é de 29 e não tem previsão de chuva. Te conto que no metrô CPTM, via mobilidade, por enquanto tudo segue funcionando normalmente, não há nenhum problema em nenhuma das linhas e logo mais a partir das 7 horas da manhã, não se esqueça que tem rodízio municipal de veículos. Hoje é para carros com finais de placa 90, das 7 às 10 da manhã e depois das 5 da tarde até as 8 da noite. Não pode circular no centro expandido. 6 e 4.
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0: fechou recentemente é o Jimmy Cliff com We All Are One, 6:12. E eu já trago a primeira notícia dessa sexta-feira. A reunião entre Lula e Donald Trump na Casa Branca terminou com um discurso de cooperação e promessas de avanços nas relações entre Brasil e Estados Unidos. O encontro durou cerca de 3 horas e teve como principais temas tarifas comerciais, segurança pública, combate ao crime organizado e parcerias econômicas estratégicas. Trump classificou a conversa como muito produtiva, enquanto Lula defendeu o diálogo para reduzir tensões e ampliar o comércio entre os dois países. Entre os pontos discutidos estão o tarifaço sobre os produtos brasileiros, o PIX, minerais críticos e novos acordos bilaterais. O encontro é tratado como um passo importante para reforçar a cooperação entre Brasília e Washington em meio a desafios econômicos e geopolíticos. 6:13.
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0: Something é o som do James Morrison, 6h21. Bom dia.
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1: Manhã de sexta-feira, hoje dia 8 de maio, e eu sou a Vanessa Rabelo. Eu tô te acompanhando até às 10 da manhã. Primeiro lugar em São Paulo, sempre com você. Bom dia.

0: Com resposta 6h37. E eu falo sobre a previsão do tempo. Ao longo do dia, o sol aparece entre poucas nuvens e os termômetros devem chegar aos 29 graus. O tempo segue seco, com umidade mais baixa e sem previsão de chuva. No sábado, o calor continua com temperaturas entre 20 e 29 graus e rajadas de vento que podem alcançar 50 km por hora. A mudança no tempo chega no domingo com a passagem de uma frente fria, chuva e queda acentuada nas temperaturas. Agora, aqui na Paulista, eu vejo sol entre nuvens e os termômetros registram 21 graus. 6h37.
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0: Ele esteve ano passado aqui no Brasil, ao Lionel Rich, animando a tua manhã de sexta-feira com All Night Long. 15 para 7.
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0: Hit com Nando Reis, com Segundo Sol, 5 para 7.
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0: Eu te falo de uma marginal do Tietê com dificuldades na direção da rodovia Castelo Branco desde Ayrton Senna, ali à altura do quilômetro 20, e segue com trechos de andepare até a saída ali da região do Cebolão. Depois disso, o motorista volta a enroscar ali na passagem pelo Sambódromo, mais à frente volta a enroscar de novo a partir da Anhanguera até o acesso ao Cebolão. Quem vai no caminho contrário encontra lentidão desde a saída da Anhanguera até a ponte do Piquiri e depois disso volta a enroscar a partir ali da Ponte do Limão até a chegada à Ponte da Casa Verde, trânsito com trecho Jande para. Depois disso, segue bem e já, daqui 4 minutos, tem rodízio municipal de veículos para carros com finais de placa 90.
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0: sucesso dos anos 2000, Avril Lavigne com I'm With You, nessa manhã de sexta-feira, 7:02.
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0: momento é o John Secada com Just Another Day, 7h14. A Organização Mundial da Saúde alerta que novos casos de antivírus podem surgir nas próximas semanas, mas avalia que o surto registrado em um cruzeiro deve permanecer limitado. Até agora foram confirmados 5 casos e 3 mortes ligadas ao episódio envolvendo a rara cepa Andes, que pode ter transmissão entre humanos em contatos muito próximos. A OMS ressalta que não há sinais de pandemia ou de disseminação global e que o risco para a população em geral segue baixo. Passageiros e contatos próximos estão sendo rastreados em diversos países, enquanto autoridades sanitárias monitoram o caso devido ao longo período de incubação, que pode chegar a 6 semanas. 7h15.
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0: Coldplay com Magic 722.
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2: Hoje eu quero falar da criação de uma hub tech, mas o interessante é que uma iniciativa de uma empresa de moda. Eu falo da Aramis, focada em roupas masculinas, que tem dezenas de lojas espalhadas pelo Brasil, inclusive no shopping em Guatemi. Trata-se do projeto Coreia do Sul, criado pelo CEO Richard Stad, filho do fundador e que detém 35% das ações. O diferencial é que ele contrata mais engenheiros do que estilistas e costureiras e investe em tecnologia e dados. Recentemente, foi o caso de um gerente de inteligência artificial com apoio de 23 estagiários e mais 55 funcionários especializados em novos sistemas. Já são três equipes de inovação que estão descentralizando as funções da varejista. Com aplicativo e e-commerce próprios, a Aramis mapeia comportamentos e tendências da clientela. O serviço de alfaiataria é um exemplo de uso da IA para melhorar a experiência do cliente. Ao comprar um terno, calça ou camisa, pode pedir até ajustes para um alfaiate e sem custo. Os sistemas entendem hábitos, desejos e problemas de consumidores e fornecedores. Tudo isso em meio aos juros altos e ao endividamento do consumidor. O grupo espera faturar até R$1 bilhão até o final do ano. A aposta é usada em tecnologia, mas que aponta uma tendência para os empreendedores. Empreender não tem fronteiras e liberta. Espero você no meu Instagram, @crisarcangeli. E até a próxima.
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0: esteve aqui no Brasil esse ano, Sabrina Carpenter com Espresso. Candidatos pré-selecionados para as vagas remanescentes do FIES devem validar a partir desta sexta-feira as informações da inscrição junto à Comissão Permanente de Supervisão e Acompanhamento da Instituição de Ensino. O prazo termina na segunda-feira, dia 11, e quem não cumprir essa etapa pode perder a vaga. Após a validação na faculdade, o estudante ainda vai precisar fazer a confirmação junto com o banco responsável pelo financiamento. Candidatos não selecionados na chamada única entram automaticamente na lista de espera, com convocações previstas entre 15 e 29 de maio. 7h34.
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o Gavin James te acompanhando nessa manhã de sexta-feira que tem sol aqui na Paulista. 22 graus agora, que a sua sexta seja incrível. 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
2: Já foi lançado no Brasil o primeiro híbrido flex plug-in do mundo. E este anúncio foi feito na China, durante o Salão do Automóvel de Pequim. Pois essa nova tecnologia foi desenvolvida por uma empresa chinesa, a GWM, para o seu SUV Tanque 300. O motor a combustão, um 2 litros turbo, mais o elétrico, geram 394 cavalos. Estão acoplados a um câmbio automático de 9 marchas. A bateria tem 37,1 kWh, o que permite um alcance ou uma autonomia de 74 km pelo rigoroso padrão em metro.
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8: Excelente manhã para você que tá aqui ligado, ligada na Alfa FM. Eu sou a Vanessa Rabelo e sigo por aqui te acompanhando. A rádio mais ouvida de São Paulo, sempre com você. Bom dia, Bry Adams.

0: Titãs com Marvin. 7h54, aqui na Alfa você ouve o melhor da música nacional e internacional. Embora falar de futebol, ontem pela Copa Sul-Americana, o São Paulo ficou no 0-0 com o O'Higgins. No domingo tem rodada do Brasileirão. O Palmeiras encara o Remo, o Santos pega o Bragantino e tem clássico. Corinthians e São Paulo se enfrentam às 6h30 da tarde. 7h55.
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0: Everything But The Girl, fechando a edição do Música Informação dessa semana. O Música Informação volta na segunda-feira e vem chegando a sequência de classe.
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2: Eu sou André Jankowski, repórter do Brasil Journal. A inflação da construção civil voltou a acender o sinal amarelo no setor imobiliário. Depois de anos lidando com juros altos, as construtoras agora começam a enfrentar uma nova pressão: a disparada dos custos de materiais provocada pelo agravamento do conflito no Oriente Médio. O impacto já apareceu no INCC, o índice que mede a inflação da construção. A categoria de materiais e equipamentos saltou de uma alta de 0,28% em março para 1,4% em abril, o maior avanço mensal desde junho de 2022. Segundo a Câmara Brasileira da Indústria da Construção, o movimento lembra o choque vivido durante a pandemia, quando os custos explodiram e dificultaram a gestão dos contratos. A pressão vem principalmente da alta do petróleo, dos combustíveis e do frete internacional, que acabam contaminando toda a cadeia de insumos industriais. O índice de preços de materiais da própria CEBIC também acelerou no primeiro trimestre e atingiu o maior nível em quase 4 anos. Com isso, a entidade já reduziu a projeção de crescimento da construção civil para este ano, de 2 para 1,2%. A avaliação do setor é que o mercado imobiliário e as obras de infraestrutura continuam sustentando a atividade, mas que a inflação dos materiais deve rapidamente entrar para a lista das maiores preocupações das construtoras daqui para frente.
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0: Bom dia, uma excelente manhã de sexta-feira para você que ligou o rádio e tá aqui na sintonia da Alfa FM, tudo bem? Eu sou a Vanessa Ravelo, tô contigo até às 10 da manhã desse dia 8 de maio, que tem sol aqui na Paulista. Os termômetros registram 22 graus, a máxima hoje é de 27 e não deve chover. Bom, dentro dessa edição da sequência de classe vai passar por aqui o Earth, Wind and Fire, Mario Biondi, Mariah Carey, Hooverphonic, mas eu começo ao som dele que vem pro Brasil esse ano. É o Seal.
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É o som do Bruce Hornsby, fechando essa edição da sequência de classe The Waiters. 8h39, a próxima edição da sequência de classe vai chegar por aqui logo mais, a partir das 11 horas da manhã.

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0: fechando essa hora com um clássico da música Boys Town Gang com Can't Take My Eyes Off You. 91, muito obrigada, viu, pela sua companhia.
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0: O ex-goleiro Bruno Fernandes foi preso após cerca de 2 meses foragido da justiça. O mandado de prisão havia sido expedido em março, depois que a justiça apontou o descumprimento das regras da liberdade condicional, incluindo viagens sem autorização e falhas no cumprimento de medidas judiciais. Condenado pela morte de Elisa Samúdio, Bruno foi localizado pela Polícia Militar em uma ação conjunta entre equipes do Rio de Janeiro e Minas Gerais. Segundo a PM, ele não resistiu à prisão e foi encaminhado para delegacias da região dos Lagos, onde os procedimentos legais foram realizados.
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10: Manhã de sexta-feira, hoje dia 8 de maio, e eu sou a Vanessa Rabelo, te acompanho até as 10 da manhã. A trilha sonora da sua vida, sempre com você. Bom dia. 3 anos hoje dessa saudade. Rita Lee.

0: conectado com I'm Like a Bird, te acompanhando aqui na Alfa. Você está curtindo o melhor da música. Sexta-feira de sol na região da Paulista, 24 graus agora. Não deve chover e a máxima hoje é de 29. Bom dia.
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0: fechando muito bem essa hora, o som do canadense Michael Bublé. It's a beautiful day. 10 e 1. It's a beautiful day. Tá no ar o É da Sua Conta. 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E segunda-feira, eu, Vanessa Rabelo, volto a te acompanhar aqui na sintonia do 101.7 a partir das 6 horas da manhã. Esse fim de semana é de desconto, mas eu vou... Desconto não, de descanso, mas eu volto. Você fica agora em excelente companhia da Nivien Reis. Bom fim de semana.
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2: Excelente sexta-feira para você, um ótimo dia ao vivo aqui na Alfa. Sou eu, Nivien Reis. Vou te acompanhar até as 2 horas da tarde. Vamos juntos. 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

0: Ainda gosto dela, som da banda Skank, terminando de tocar aqui na frequência do 101.7.
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0: Eu vou te trazer duas dicas gastronômicas pro Dia das Mães. O Marie Cuisine nos Jardins leva a elegância parisiense pro Dia das Mães com pratos clássicos franceses, ambiente refinado e clima de bistrô sofisticado. Já o restaurante Descutina, em Perdizes, preparou um menu especial pro Dia das Mães que sugere uma entrada, 4 pratos principais e uma sobremesa, além do cardápio à la carte.
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0: Excelente manhã de sexta-feira para você, um ótimo dia. A gente tá de volta aqui no 101.7, já trazendo o som da cantora Toni Braxton. 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

0: I'm not the only one do Sam Smith aqui na Alfa.
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0: Sweet Kinda Something, da Biolá, na Alfa FM. Muito obrigada, viu, pela sua companhia. Vamos juntos, daqui a pouquinho tem edição da sequência de classe.
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0: O guitarrista Luiz Carlini, um dos nomes mais importantes do rock brasileiro, morreu aos 73 anos. Fundador da banda Tutti Frutti, o Carlini marcou gerações ao lado da Rita Lee e participou de álbuns históricos como Fruto Proibido, além de trabalhar com artistas como Titãs, Barão Vermelho e Erasmo Carlos. A morte foi confirmada pela família nas redes sociais, mas a causa não foi divulgada. O Carlini estava internado em São Paulo após ter passado mal em abril durante a turnê 50 Anos Luz com o Guilherme Arantes. O velório acontece nesta sexta-feira no cemitério da Lapa, na zona oeste de São Paulo.
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0: Excelente manhã de sexta-feira para você, um ótimo dia. Agora 11:07, 26 graus aqui na Avenida Paulista, tá no ar edição da sequência de classe. Seja muito bem-vindo, a gente já traz por aqui o single I Try.

0: Burguesinha, música do Seu Jorge que a gente trouxe para fechar essa edição da sequência de classe, ponto final. A próxima volta às 14h aqui na melhor trilha sonora de São Paulo. 20 minutos para o meio-dia agora. Nesse momento, termômetros na marca dos 26 graus aqui na Avenida Paulista.
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0: que é destaque da cena internacional atual, você também confere e curte aqui na Sintonia da Alfa FM. Dua Lipa marcando presença. Bom demais, viu, ter você aqui no 101.7. Por aqui sou eu, Nivien Reis. Sigo na sua companhia mais um tempinho ainda até as 14h, trazendo informações, músicas e também as nossas dicas de lazer e cultura, gastronomia, pra você, quem sabe, já conseguir curtir e aproveitar nesse final de semana, né?
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0: Os Estados Unidos esperam receber ainda hoje uma resposta do Irã sobre uma proposta de paz. O secretário de Estado norte-americano, Marco Rubio, disse à imprensa que o governo aguarda um retorno que possa abrir caminho para negociações sérias entre os dois países. Rubio também classificou o sistema iraniano como disfuncional, afirmando que isso dificulta o avanço de acordos diplomáticos. Estados Unidos, com apoio de Israel e Irã, estão em conflito desde o dia 28 de fevereiro deste ano e, no momento, mantém um cessar-fogo considerado instável. As declarações de Marco Rubio foram feitas durante visita oficial a Roma. Rubio está na Itália após um encontro com o Papa Leão XIV, que já foi alvo de críticas públicas do presidente norte-americano Donald Trump.
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6: Excelente comecinho de tarde, 12:04, ao vivo no 101.7, excelente sexta-feira para você. 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Chegando por aqui, Google Dolls.

0: Just Can't Say Goodbye. Aqui no, na programação da Alfa FM. Muito boa tarde.
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0: Ana Canhas apresenta hoje o show Rita Total. Ana Canhas canta Rita Lee. Uma homenagem emocionante aos 3 anos de legado da eterna rainha do rock brasileiro. Com releituras vibrantes e cheias de personalidade, a Ana passeia por diferentes fases da carreira da Rita Lee, incluindo sucessos como Balada do Louco, Jardins da Babilônia, Esse Tal de Rock and Roll e Coisas da Vida. O show vai acontecer no Bourbon Street e os ingressos estão à venda pela Ticketmaster.
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0: Neo, aqui na programação da UFFM, você ouviu Sexy Love. Faltando agora 20 minutos para uma hora da tarde. É um prazer ter você de ouvido acompanhando aqui a gente e também de olho, né, através do site ufm.com.br. Fica a dica para você acessar, navegar e ainda consegue conferir aqui vários conteúdos muito legais, exclusivos. Tem as nossas promoções para participar, entrevistas e muito mais.
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1: Isso foi Nando Reis, na frequência do 101.7.
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1: Vamos falar do tempo. Olha, na região centro-oeste da capital paulista, os termômetros marcam 26 graus, com o céu encoberto e muitas nuvens. Apesar disso, a sexta-feira segue sem previsão de chuva e a temperatura pode chegar aos 29 graus. No sábado, o cenário muda um pouquinho. O tempo continua nublado, com máxima de 26 graus. A virada no clima começa entre a noite de sábado e a madrugada de domingo, com a chegada de chuva acompanhada de uma frente fria a São Paulo. Pro Dia das Mães, a previsão é de queda acentuada nas temperaturas, com mínima de 13 e máxima de 17 graus, além de chuva ao longo do dia.
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4: Excelente sexta-feira para você, um ótimo dia ao vivo aqui no 101.7. Sou eu, Nivien, a gente vai junto até as 2 horas.
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Os maiores artistas da nossa música brasileira você confere sempre aqui na Alfa. A gente trouxe Guilherme Arantes em parceria com a dupla Ana Vitória nessa versão da música Cheia de Chá.

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1: MASP joga luz sobre um dos artistas que foi destaque na Bienal de Veneza de 2024, Santiago Iaoarcani. Para a recém-inaugurada exposição O Princípio do Conhecimento, foram reunidas 30 obras do artista peruano. As pinturas refletem a cultura visual, cosmologia e tradição oral do povo Uitoto, do qual Santiago pertence, localizado na Amazônia peruana. A exposição fica em cartaz até o dia 2 de agosto e pode ser visitada de terça a domingo com entrada gratuita às terças e nas noites de sexta.
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0: Shania Twain aqui no 101.7 com esse clássico sucesso Man, I Feel Like a Woman. Trilha sonora perfeita para sua sexta-feira.
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0: O Supremo Tribunal Federal reforça regras contra os chamados penduricalhos no funcionalismo público. Nesta sexta-feira, ministros da corte publicaram novas decisões para impedir manobras que possam driblar o teto salarial do serviço público. A medida proíbe a criação de gratificações e outros benefícios que possam elevar os salários acima do limite legal, hoje em R$ 46.366. A determinação vale para o Judiciário, Ministério Público, Defensoria Pública e Tribunais de Contas. Bom, meu horário de hoje tá terminando aqui. Eu sou a Nivien Reis, foi um prazer te acompanhar aqui na Alfa ao longo dessa semana. Na segunda-feira tô de volta, hein, às 10 horas da manhã, e você já vai seguir com a Carla Rebelo para essa sexta-feira. Um ótimo final de semana para você, se cuida.
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10: Para começar essa edição aqui da Sequência de Classe, a gente ouve pop nacional de qualidade chegando com o Cidade Negra. Música que foi lançada originalmente em 1998 no álbum Quanto Mais Curtido Melhor e que ganhou também uma versão do Acústico MTV em 2002.

0: Cartas e versos do Frejá, fechando essa edição da Sequência de Classe.
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0: Carolina na programação da Alfa Tolerância. Antes o Cio fazendo a sua versão de Walk On By, 3 em ponto. 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
0: O presidente do Congresso Nacional, Davi Alcolumbre, oficializou nesta sexta-feira a chamada Lei da Dosimetria. A medida entrou em vigor após o presidente Lula não realizar a promulgação dentro do prazo previsto pela Constituição. O projeto cria novas regras para aplicação de penas relacionadas aos atos de 8 de janeiro de 2023 e pode reduzir punições ou facilitar a progressão de regime para condenados. O texto havia sido vetado integralmente pelo governo federal, mas o Congresso derrubou o veto na última semana em votação conjunta da Câmara e do Senado. A nova lei também pode beneficiar o ex-presidente Jair Bolsonaro e outros envolvidos nos ataques às sedes dos três poderes.
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0: Vozeirão do Michael McDonald pra você nessa tarde de sexta-feira, Sweet Freedom, 3h17.
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0: Pra quem gosta de coquetelaria autoral e experiências fora do óbvio, o Oculto na Vila Madalena prepara pra maio o lançamento da sua nova carta de drinks, assinada pela bartender Gabriela Fernandes. Inspirada no movimento Art Nouveau, a proposta transforma referências da arquitetura da casa e da estética artística em coquetéis que unem técnica, criatividade e apelo visual. A nova seleção passeia por drinks delicados, aromáticos e intensos. Na Rua Fidalga, o bar reforça sua proposta de unir atmosfera, conceito e mixologia em uma experiência mais imersiva.
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0: Michael Bolton e Justin Jackson aqui no 101.7 com Beautiful World, fechando esse bloco. Eu sou a Carla Rebelo, sigo contigo até as 7.
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2: Você sabia que o bigode do gato tem superpoderes? É isso mesmo. Os bigodes dos gatos, chamados de vibriças, são sensores incríveis. Eles detectam vibrações do ar, medem espaços e até ajudam o gato a saber se vai caber ou não em algum lugar. Esses pelos estão ligados a nervos supersensíveis. Por isso, nunca devem ser cortados. Quando o gato caça ou anda no escuro, os bigodes funcionam até como um radar, guiando seus movimentos com muita precisão. É muito incrível, né? E se você sabia ou não sabia dessa informação, já me segue na rede social para mais informações como essa. Julinho Casares, tô te esperando.
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0: Um clássico da Marina Lima, revisitado pelo Léo Jaime na programação da Alfa, O Charme do Mundo.
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0: A renda média dos brasileiros atingiu o maior patamar da série histórica do IBGE. Segundo dados divulgados nesta sexta-feira, o rendimento médio mensal chegou a R$ 3.367 em 2025. O valor representa uma alta de 5,4% em relação ao ano passado. Ao todo, 67,2% da população receberam dinheiro vindo de trabalho, aposentadoria, programas sociais ou outras fontes. O trabalho segue como principal origem da renda no país. Somados, os salários dos trabalhadores movimentaram mais de R$ 360 bilhões de reais por mês em 2025.
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0: Sucesso do Pepeu Gomes aqui na versão da Céu ao vivo, Mil e Uma Noites de Amor. Essa é a Alfa FM fazendo a trilha sonora da sua vida.
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0: Em comemoração aos 70 anos do livro Grande Sertão Veredas, o ator Gilson de Barros leva 3 recortes da obra magna de Guimarães Rosa para o palco do Teatro Sérgio Cardoso. São 3 atos: Riobaldo, às sextas-feiras, No Meio do Redemoinho, aos sábados, e O Julgamento de Zé Bebelo, aos domingos. A trilogia, com direção de Amir Haddad, fica em cartaz de 15 a 31 de maio e os ingressos podem ser comprados antecipadamente na plataforma Simpla.
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0: Os sucessos que marcaram a época você ouve na programação da Alfa. London Beat, I've Been Thinking About You. 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

0: Alpha, Show Me The Meaning of Being Lonely, antes com The Weeknd, I Feel It Coming. Faltam 2 para as 5, um bom final de tarde. 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
2: Eu sou o André Jankowski, repórter do Brasil Journal. Se a inteligência artificial acabar com os empregos, pra quem vamos vender? A AI está acelerando uma nova corrida dentro das empresas. De um lado, a adoção cada vez mais rápida de sistemas de AI. Do outro, as demissões de trabalhadores cujas funções podem ser substituídas pelas máquinas. Mas um grupo de pesquisadores dos Estados Unidos faz um alerta. Se a tecnologia eliminar empregos mais rápido do que consegue criar novas ocupações, as próprias empresas podem acabar destruindo a demanda dos consumidores de quem dependem para vender. Os autores chamam isso de AI Layoff Trap, ou armadilha das demissões pela inteligência artificial. Segundo eles, as companhias vivem uma espécie de corrida armamentista da automação. Mesmo sabendo que a redução de empregos pode enfraquecer a economia no longo prazo, nenhuma empresa quer ficar para trás na disputa tecnológica. Na prática, trabalhadores demitidos também deixam de consumir, e isso reduz o poder de compra que sustenta toda a economia. Os pesquisadores defendem até a criação de um imposto sobre empresas que substituem mão de obra humana por AI, algo parecido com impostos ambientais cobrados de companhias poluentes. A ideia ganhou apoio até de Andrew Yang, ex-candidato à presidência dos Estados Unidos, que afirmou recentemente que o avanço da AI já está reduzindo as contratações de recém-formados. Mas nem todos concordam com essa visão pessimista. Parte do mercado argumenta que toda a grande revolução tecnológica destruiu empregos antigos, mas também criou novas profissões, novos setores e novas oportunidades. A grande dúvida agora é se a inteligência artificial vai repetir essa história ou mudar as regras do jogo de vez.
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6: Começando com o vocalista do Lighthouse Family aqui na sua carreira solo, trazendo Great Romantic.

0: Céu Azul, música do Charlie Brown Jr., aqui na versão da Ana Gabriela, encerrando a sequência de classe. Logo mais às 7, tem mais.
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1: 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Um bom comecinho de noite, são 6:03.
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1: Entre as principais notícias do dia, o guitarrista Luiz Carlini, um dos nomes mais importantes do rock brasileiro, morreu aos 73 anos. Fundador da banda Tutti Frutti, Carlini marcou gerações ao lado de Rita Lee e participou de álbuns históricos como Fruto Proibido, além de trabalhar com artistas como Titãs, Barão Vermelho e Erasmo Carlos. Eu vou te falar já já sobre o musical Minha Estrela d'Alva, em cartaz no Teatro do SESI São Paulo. Tem também a exposição Toy Story ao Infinito e Além, em cartaz no Shopping Cidade de São Paulo, e ainda o show da estreia da nova turnê do gigante da música brasileira, Djavan, no Allianz Parque. Tudo isso no Alfa Ilustrada, que abre a edição de hoje, trazendo Al Jarreau Morning.

ilustrada. E uma das maiores cantoras da história do Brasil, Dalva de Oliveira, é tema de um musical em cartaz no Teatro do SESI São Paulo. O espetáculo Minha Estrela Dalva foi escrito pelo ator e diretor veterano Renato Borg, que interpreta a si mesmo como um grande fã de Dalva. Já a rainha do rádio e da voz ganha vida na atuação de Soraya Ravenli. A apresentação acontece logo mais às 8 e os ingressos estão disponíveis no site sesesp.org.br/eventos.

0: Ataquest, fácil. Bom começo de noite, são 6h20.
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2: Tá chegando às telas essa fofurinha de filme que vai encantar a criançada, viu? As Ovelhas Detetives. Olha só a história. Depois que um pastor morre misteriosamente na fazenda, quem resolve investigar o crime são elas, as ovelhas. E elas são boas nisso, tá? Nessa mistura de live action com animação, o Hugh Jackman vive um pastor que lia histórias de crimes para as ovelhas dele, achando que elas, claro, não entendiam nada, né? Mas aí é que tá o plot twist. Elas entendiam tudo. E então, quando um crime acontece na fazenda, elas basicamente pensam que podem investigar sozinhas. E não é que podem mesmo. As Ovelhas Detetives teve o roteiro escrito pelo mesmo cara de Chernobyl, ou seja, bagagem boa, né, gente? A história é baseada no livro do Leone Sean, que é um best-seller que foi traduzido para mais de 30 idiomas. Então, olha, pega a molecada, corre para ver esses detetives em ação. É isso, se quiser mais dicas ou falar comigo, me segue no Instagram, @RenataBoldrini. Tô indo, mas eu volto. Sou Renata Boldrini, com as notícias do cinema.
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Bird of a Feather, Billie Eilish no Alfa Ilustrada. São 6h32, um dos grandes ícones da MPB. O cantor e compositor Djavan vai percorrer o país nesse ano com uma nova turnê. Djavanear, 50 anos, só sucessos, contempla pelo menos 25 músicas do vasto repertório do artista, incluindo clássicos que atravessam gerações, como Sina, Oceano e Flor de Lis. A estreia acontece hoje no Allianz Parque. A apresentação está marcada para as 20h30 e os ingressos estão disponíveis na plataforma Ticketmaster.

0: Summer Only Know, Keen, aqui no Alfa Ilustrada. Faltam 20 para as 7. Uma ótima noite.
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2: O bem-estar também passa pelas escolhas de consumo do dia a dia. Cada vez mais, cresce a busca por alimentos, bebidas e produtos de cuidado pessoal com ingredientes mais naturais, menos ultraprocessados e maior transparência. Na alimentação, opções mais equilibradas e bebidas com menos aditivos ganham espaço. Nos cuidados pessoais, os produtos de Clean Beauty reforçam uma rotina mais consciente, com fórmulas mais seguras e sustentáveis. Mais do que tendência, consumir melhor é um caminho para uma vida com mais equilíbrio, saúde e bem-estar.
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There How John Notes aqui no Alfa Ilustrada Out of Touch. E a exposição Toy Story ao Infinito e Além chega hoje à capital paulista, no Shopping Cidade de São Paulo. A mostra celebra os 30 anos da franquia Toy Story, com um percurso imersivo de mais de 1.100 metros quadrados. O público poderá ver esboços, storyboards e testes de animação dos arquivos da Pixar, além de obras de artistas brasileiros inspiradas no universo da série. A exposição também traz ambientações temáticas e esculturas de personagens, como o Woody e o Buzz Lightyear. A mostra fica em cartaz até às 9 da noite, hoje, e os ingressos estão sendo vendidos na Ticketmaster.

0: Adriana Calcanhoto com Esquadros para finalizar o Off Ilustrada dessa sexta-feira. Eu sou a Carla Rebelo, tô indo nessa. Na segunda-feira eu volto a partir das 2. Mas você segue na companhia luxuosa da Sandrinha de Carlo, que já começa o horário, trazendo para você mais uma sequência de classe. Obrigada pela sua sintonia, bom final de semana. Até segunda.
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3: Hoje eu quero falar da criação de uma hub tech, mas o interessante é que uma iniciativa de uma empresa de moda. Eu falo da Aramis, focada em roupas masculinas, que tem dezenas de lojas espalhadas pelo Brasil, inclusive no shopping em Guatemi. Trata-se do projeto Coreia do Sul, criado pelo CEO Richard Stad, filho do fundador e que detém 35% das ações. O diferencial é que ele contrata mais engenheiros do que estilistas e costureiras e investe em tecnologia e dados. Recentemente, foi o caso de um gerente de inteligência artificial com apoio de 23 estagiários e mais 55 funcionários especializados em novos sistemas. Já são 3 equipes de inovação que estão descentralizando as funções da varejista. Com aplicativo e e-commerce próprios, a Aramis mapeia comportamentos e tendências da clientela. O serviço de alfaiataria é um exemplo de uso da IA para melhorar a experiência do cliente. Ao comprar um terno, calça ou camisa, pode pedir até ajustes para um alfaiate e sem custo. Os sistemas entendem hábitos, desejos e problemas de consumidores e fornecedores. Tudo isso em meio aos juros altos e ao endividamento do consumidor. O grupo espera faturar até R$1 bilhão até o final do ano. A aposta é usada em tecnologia, mas que aponta uma tendência para os empreendedores. Empreender não tem fronteiras e liberta. Espero você no meu Instagram, @crisarcangeli, e até a próxima.
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1: Ótima noite, boa sexta-feira. Sextamos aqui na Alfa, sempre com boa música, sua companhia. Aliás, que trilha sonora perfeita para esta sexta-feira. Pré-dia das mães, né? Tá chegando aí domingo. Este final de semana a nossa programação tá incrível e especial para você. E por aqui a sequência de classes já tá trazendo grandes sucessos da cena internacional e nacional. Pela frente tem som com Alanis Morissette, tem Avril Lavigne, eu já começo muito bem, com Smokin' Robinson.

0: Fechando muito bem a nossa sequência de classe, sempre com boa música, na melhor sintonia aqui de São Paulo.
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0: som gostoso, Shalamar por aqui, a Night to Remember. Aliás, está chegando o nosso By Night, viu? 8:05.
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0: E que noite, hein? Noite gostosa de sexta-feira por aqui, o nosso By Night, trazendo uma super trilha sonora e muitas dicas de cultura e lazer. Aliás, tem dicas aí pro seu final de semana, domingo, dia das mães, né? Tem dicas de gastronomia, tem teatro, cinema, um festival de sabores também. Tudo isso feito com muito carinho para você que segue junto com a gente. Eu já começo bem com a levada gostosa do Jamiroquai.

Muita música na nossa noite e boas dicas também. Aliás, chegando aqui, duas dicas para você. 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E caipirinhas variadas e também aquele clima ideal para reunir amigos. Uma boa dica aí para o seu final de semana. Ótima noite para você!

0: boa música, música de qualidade sempre aqui na Alfa. Ótima noite pra você, uma boa sexta-feira.
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5: 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Agora 8h41. 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

Easy on Me com ela, Adele, aqui na nossa noite, no nosso By Night. Ouve só, Rodrigo Teaser traz de volta aqui para São Paulo o espetáculo Tributo ao Rei do Pop. Nos dias 20 e 21 de junho, viu? Será no Tokyo Marine Hall, com uma produção impressionante. Eu falo para você, vale muito a pena você conferir. Tem efeitos especiais. O show vai levar ao público em uma viagem inesquecível pela obra de Michael Jackson. Os ingressos estão disponíveis na plataforma Ticketmaster. E claro que você vai conferir os grandes sucessos do Rei do Pop, como Thriller, Billie Jean e grandes outros sucessos.

0: grandes sucessos internacionais e nacionais. Ótima noite para você.
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3: A associação é imediata. Quando se fala em carro chinês, logo se imagina um elétrico. Na melhor das hipóteses, um híbrido elétrico e combustão. Porém, vários dos modelos chineses à venda no Brasil têm somente um motor a combustão, gasolina ou etanol no caso do Flex, e diesel. Um motor a combustão tem o GAC GS3, tem o Ora 5, tem o SUV Chang'an Uni-T, o Omoda 4 e os carros da Caoa Chery. Mas tem os motores a combustão diesel que equipam as picapes da JAC, a Hunter, e também da GWM, a Power, ambas com motor 2.4 turbo diesel.
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0: Excelente noite para você que acompanha aqui a melhor sintonia de São Paulo. A partir de agora, aqui em 101.7, você segue com a Voz do Brasil, mas o nosso By Night segue pelas nossas plataformas digitais. E claro que 10 da noite a gente volta ao vivo por aqui. 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